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0: Nós ficamos 6 meses na Itália. Foi uma experiência maravilhosa e uma, também uma grande chance, uma grande sorte, porque até onde eu sou o segundo negro brasileiro que saiu do Brasil para fazer um filme, né? O primeiro foi Pelé, que fez cinema em Hollywood, e eu sou o primeiro. E é muito importante como ator.
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0: E já é uma sorte muito grande ter participado de Cidade de Deus, imagina, de um filme americano, acho que alguém lá em cima gosta de mim.
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1: A mensagem que ele quer dizer agora, olha, o mundo não é lindo. Entende? Pessoas estão se matando, se matando. Pessoas estão se matando. O mundo não é lindo e eu não tô nada bem. Meu mundo não quer ver, exato.
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1: Essa expressão acaba aparecendo nas músicas, mas a minha preocupação mesmo é cantar a paz, cantar o amor, cantar a diversão, fazer as pessoas dançarem, fazer as pessoas mais. Particularmente eu tô compondo mais para divertir as pessoas, fazer as pessoas felizes, para falar de paz, para falar de Deus, para falar de amor.
2: Principalmente no Brasil, quando é tão importante, né, a música assim, nas vidas de todo mundo, né? Não só no Brasil, talvez no mundo
1: dele. No mundo, acho que é. No planeta não, é esse ser, não existe um ser humano sem música.
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